0: 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That was Aretha Franklin with the song title Respect. Yo Jam is here on the Legend FM Midday Show. And now it's time for our Coma Chameleon. And for the Coma Chameleon, I'll be playing you an audio sample of a particular language. And all you have to do is try and figure out what language it is and you tell me. So here's the sample. Have a listen.
1: Eu acho que o sotaque de lá, eu tenho um sotaque, mas não tenho um sotaque tão forte. Tem gente que tem sotaques bem mais carregados que o meu, que é é onde as consoantes, elas são bem mais pesadas do que...
0: Mm-hmm. Do you think you know the answer to this language? Or do you know what language it is? I'll play you once again. Have a listen.
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0: If you think you know the answer, you know what to do. Call me up 7373-8833 or WhatsApp me on 7101-0101 to lock in your answers.
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